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3: 9:11. 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
1: Olá, meus amores apaixonados, estamos chegando, é sexta-feira, está no ar o nosso programa Encontro Central. Como é bom estarmos lado a lado para vivenciar juntinho com você canções, emoções, saudades, lançamentos. E claro, hoje é dia da nossa linda tradução. Falando nisso, quero aproveitar e mandar um abraço ao nosso parceiro, o Ailton César, parceiro das nossas traduções, que hoje traz mais uma lindíssima pra gente no nosso programa. E mando um abraço pra você que tá aí do outro lado também, vivenciando esses momentos felizes. E dizer que a vida é muito curta, então quebre os seus egos tolos, perdoe rapidamente, acredite devagar, ame de verdade, ria alto e nunca evite nada que te faça sorrir. Isso mesmo, viva porque a vida é agora. E nós estamos juntos nessa primeira sexta-feira do ano para vivenciar esse ciclo de emoção, de sensibilidade, de carinho e, acima de tudo, de amor. Começando o nosso programa, trazendo belas canções. E daqui a pouquinho, prepara aí o seu coração para uma linda tradução. É sexta-feira, vamos juntos na trilha sonora do seu rádio com o nosso Encontro Central. E a nossa primeira música está chegando.

É falando de amor e que os olhos enxerguem toda a beleza de uma pessoa. Mas é no coração que está o valor de cada uma delas, que amam e que vivem intensamente. Este é o Encontro Central, excelente momentos da vida para você.

Saiba que a luz que você procura está dentro de você. Mas o amor que você procura também está com você. Mas você vai encontrar alguém que vai sentir-se feliz ao lado dela, que vai poder realizar os sonhos, os momentos e viver intensamente a felicidade. E é assim que eu quero ver você feliz todos os dias, porque a perfeição de Deus, os planos de Deus estão em que a gente sinta-se feliz, simplesmente, extraordinariamente, com o amor de Deus.

0: É bom demais dividir as emoções desse nosso encontro de amor. Você também pode participar mandando sua mensagem para o nosso Facebook, facebook.com/Encontro Central. Aqui dividimos emoções, amores de verdade. Hora de um intervalo pequenininho, eu já volto com você.
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4: 9:45.
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Olá, meus amores apaixonados, estamos voltando com a nossa segunda parte do programa e a linda tradução, uma tradução lindíssima que o nosso parceiro Ailton César nos traz hoje para a gente ouvir e se apaixonar.

Dois corações partidos. Nenhum deles sabe o que dizer. Ambos loucos de amor, mas não de todos os modos. Olhe para nós dois agora. Estamos chegando de volta para ontem, querendo saber se o outro quer ficar. Afinal de contas, eu sou o único que disse que nós terminamos. Mas eu não posso viver sem você. Nunca mais. Nunca mais. Lá fora, perdido, é um sonho que só pode tornar realidade. E valerá a pena o que procuro? Você não me quer mais? Querida, abraça-me até amanhã chegar. Até eu ver você sorrir, olhar nos seus olhos, tirar toda a tristeza do seu coração. Abraça-me até o sol da amanhã. Deixe-me ficar. Estamos apenas começando. Por onde vamos começar? Diga para mim. Uma palavra? Ou proposta que podemos compartilhar? E se acreditarmos, com o tempo nós vamos chegar lá. Olhe para nós agora. Querendo mais do que palavras, pode dizer, você aí e eu aqui, ambos apaixonados. Mas desta vez, todo o caminho lá fora perdido são as palavras: eu ainda te amo. E são elas: vale o que procuro? Você quer mais? Querida, abraça-me até amanhã chegar. Até eu ver você sorrir novamente para mim, tirar toda essa tristeza dos seus olhos e do meu coração. Abraça-me até o sol da manhã. Deixe-me ficar. Nós apenas estamos começando. Eu quero ficar com você.

abraça-me até amanhã chegar. Não demore até eu ver você sorrir novamente, tirar toda a tristeza dos seus olhos e também do meu coração. Abraça-me até o sol da manhã. Deixe-me ficar, nós apenas começamos. E eu quero ficar com você eternamente. Você me amaria de manhã? Você ainda estará aí de manhã? Ou você iria embora sem sua manhã? Diga que você me ama também, vai? Você me amaria de manhã? Você ainda está aí de manhã? Ou você iria embora sem uma manhã? Diga que você me ama também. Diga que você me ama também. Eu te amo. Só nós dois.

Encontro Central, Encontro dos Apaixonados. Como é bom partilhar com você, meu amigo, minha amiga. Como é bom com você que está aí do outro lado do rádio dividir esses momentos felizes. E a gente fica feliz em estar dividindo com você esses laços de amores. Sorria, viva o amor, intensamente. Hora do intervalo, pequenininho, e eu já volto com mais canções, com mais emoção, aqui na trilha sonora do seu coração.

O amor é uma construção inteligente de duas pessoas que são sábias, que decidem ser amigos, companheiros, cúmplices, camaradas e bons amantes, que apesar de todos os problemas que surgem, nunca faltam. Se escolhem todas as manhãs para continuar caminhando juntos pela vida. Assim é o amor. E assim, abra o seu coração para viver intensamente

Muitas vezes as folhas caem, mas a árvore não morre. Ela suporta firme o inverno, na certeza de que a primavera vai voltar, trazendo folhas, flores e novos frutos. Por isso, não desanime diante das dificuldades. Saiba que Deus está presente em cada estação de sua vida. Ainda que tuas folhas caiam, você permanecerá de pé, pois o Senhor te sustentará. O Senhor sustentará tuas raízes e te mostrará caminhos felizes em busca da tua tão sonhada felicidade. E se é para falar de felicidade e de amor, o nosso encontro central tem belas canções para o seu coração.

Não deixe de compartilhar as coisas que você faz, se tem vontade de viver e de sentir. Porque o importante da vida é amar. E de repente a história muda tudo. A chuva passa, o sol brilha, o passarinho canta e você ouve o canto, a canção, e você se comporta de forma feliz. Tudo isso é sentimento, é amor. Tudo isso vem de Deus. Este é o Encontro Central, Encontro de Amores, na trilha sonora do seu coração, com as mais belas canções de amor.

Hora da gente fazer aquele intervalo, é pequenininho, não vou demorar, é rapidinho mesmo. E já volto, trazendo belas canções para você que ama e se apaixona.

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1: 10:35.
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Olá, meus amores, estamos voltando com o nosso encontro central, encontro de amores, com canções, sentimentos bons, vivenciando com você aqui, na sua rádio, bem pertinho de você. E te digo, tudo na vida tem sua razão de ser. Nos dias ruins, são os testes que Deus coloca para ver nossa perseverança e nossa fé. Os dias bons são a recompensa de Deus pelo que passamos. E assim a gente aprende a viver e ser feliz. Nosso encontro central trazendo mais canções para você que ama e se apaixona.

É sempre hora de virar a página, de botar a roupa mais bonita, de tirar o nosso rosto da lágrima, colocar um sorriso na vida, deixar tudo de lado. As tristezas, as incertezas do passado. E aí a gente recomeça, a gente vive novas emoções. A gente volta a sentir o sol brilhar intensamente em nossas vidas. Porque o amor, ele toca o coração dos apaixonados. O amor é a essência do querer bem. A vida precisa da gente acreditando no amor, que vale a pena construir um novo amor. Viver um novo amor, seja na vida, seja na família, com amizades e com quem a gente ama. Viva o amor!

É final do nosso encontro central desta sexta-feira. Foi bom demais dividir e vivenciar com você esses momentos felizes. Eu quero desejar um bom final de semana, que seja repleto de muita saúde, de paz e de felicidade. E na próxima segunda-feira vamos estar juntinhos para falar de amor aos corações apaixonados. Um abraço forte, fiquem com Deus, bom final de semana e até segunda-feira com a graça do nosso Deus.

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1: 11.2.
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0: 4h58.
1: 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Quero muita festa, cachaça boa, da branca e da amarela. 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A quem levei felicidade, quero que de mim só tenham saudade. 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Não quero que tenham de mim dó, muito menos compaixão. A um cego, deixo meus olhos, com os quais vi a beleza da vida. Aos deficientes, deixo meus membros, para que continuem sua lida. Aos meus pais, deixo meu muito obrigado, por terem me dado a vida. Aos meus irmãos, deixo meu carinho, dedicação e amor. Aos meus amigos, deixo um abraço apertado com muito calor. Aos meus inimigos, apenas um aviso: cuidado para não serem magoados. Às mães solteiras, que continuem lutando para assumir o momento de amor. Às prostitutas, que não se esqueçam: Madalena sofreu da mesma forma, mas venceu porque soube amar. Quando eu morrer, quero que só enterrem de mim minhas lágrimas, meu egoísmo, minha crueldade, minha incompreensão e toda a parte ruim. Peço que cuidem das crianças deste mundo, para que amanhã elas possam cuidar de nós na velhice dos tempos. Peço que cuidem dos idosos, pois dele vem toda a sabedoria que temos. Já amei muitas mulheres e por muitas fui amado. Tenho os filhos legítimos e alguns frutos do pecado. Quando eu morrer, peçam desculpas por mim a todos, pela besteira que andei fazendo, mas foram consequências da vida. E assim vai se aprendendo. Aos meus filhos, digam o quanto os amei. Amei e continuarei amando. E onde estiver por eles, estarei olhando. Quando eu morrer, lembre-se que sempre fui assim. E por favor, jamais se esqueçam de mim.

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1: 5:37.

0: 6:06.
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2: Alô, meu povo, estamos chegando firme e forte, a empreitada começa! Estamos chegando, o Negrão chegou, Parada Sertaneja, segunda semana, mês de julho. A gente chega abraçando você na tua casa, no teu trabalho, onde quer que esteja, no clima do rodeio brasileiro. Alô, meu povo, vamos começar!

0: Fala, negrão.
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0: Minha gente, vamos seguindo em frente aqui no Parada Sertaneja, aqui na líder de audiência. Vambora, vamos seguindo com a empreitada. Toca o modão, deixa cair.

0: Sertaneja, que beleza! Chegamos ao final de mais uma sequência. Final de mais meia hora do Parada Sertaneja. Aqui é muito melhor, senhoras e senhores. Um minutinho e a gente volta.
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4: 6:32.

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0: Fala, negrão.
1: Fala, negrão.
0: Senhoras e senhores, chegamos ao final da empreitada. O Parada Sertaneja se despede. A gente volta no próximo. Tchau, obrigado.
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2: 71.
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0: Alô, galerinha! E aí, tudo certo? Tô chegando, tá começando! Muito bom ter você junto conosco aqui na nossa rádio e esse programão que já é sucesso. Claro, só fala de sucesso, tem que ser sucesso. No ar, então, o Top 10 Brasil, com as mais tocadas no Brasil e no mundo. A gente faz um milkshake aqui com as melhores músicas e pra animar, claro, o seu fim de semana, você aí que tá trabalhando, você que tá folgando, você que tá de férias, você que tá de boa junto com a família ou quem sabe ao lado do seu amor, acompanhando a programação mais amada de toda a cidade, de toda a região. Valeu o carinho, hein? A nossa rádio pensa muito em você, em trazer sempre os melhores conteúdos. Eu quero saber de onde que você nos acompanha. Manda aí um oi pra gente nas redes sociais aqui da emissora. Muito prazer, eu sou o Renato Neves, o seu amigão aqui do rádio, e a gente segue juntos, trazendo muita música boa, qualidade, inovação e o nosso jeito aí de fazer FM que só a gente tem. Vamos lá começar o programa? Tá no ar então o Top 10 Brasil!
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0: No 10º lugar de hoje tem Ed Brito e Samuel, Romance Rosa.

0: Quem gostou faz barulho!
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2: Em oitavo lugar tem o som do Cleiton e Romário. Não Namora, participação do Zé Neto e Cristiano.

0: Em intervalo pequenininho, pessoal, a gente volta já já trazendo muito mais músicas de animação no nosso jeito de fazer FM, de comunicar, no jeito que só a gente tem. Não sai daí não, que eu conto com você ainda.
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4: 7:31.
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1: E aí, já de volta, trazendo alegria, muita música, muito sucesso, programa Top 10 Brasil. O meu grande abraço a você, amigo ouvinte, onde quer que você esteja, para onde quer que você vá, o Brasil inteiro conectado através da Rede Mundial de Computadores. Alô você, em casa, no carro, no trabalho, a você, dona de casa, chefe de família, a você, amigo patrão, gerente, funcionário, cliente amigo, a você folgando no fim de semana, a você trabalhando no fim de semana. É tanta gente boa, muito bom ter você junto conosco, hein? Mais uma vez, prazer, eu sou o Renato Neves, o seu amigão aqui do rádio, e a gente segue unidos, trazendo o melhor da música dentro do Top 10 Brasil. Simbora com a segunda colocação de hoje, tem o som do Eduardo Costa, Imagina Eu, Medalha de Prata.
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1: E chegando o primeiro lugar de hoje, medalha de ouro tem Bruno Rosa, Atriz Demais, participação do Murilo Huff. Bora acompanhar agora.

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Finalzinho então do Top 10 Brasil. Agora vem chegando o Top Mundo, as mais tocadas lá fora do Brasil. Você também fica atualizado aqui, ó, no programa que é sucesso. Deixa você muito bem informado de tudo. 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

0: 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Se você quer ficar bem atualizado, tá no programa certo, no horário certo, na rádio certa, fica pra nós, com o cara certo também. Aumenta o som que as mais pedidas já estão no ar.
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1: Finalzinho do horário, meu amigo, minha amiga. Só resta agradecer a você o carinho, o rádio ligado, a participação. A gente se encontra agora somente no próximo fim de semana, trazendo muito som legal, muita música boa e esse jeito de comunicar que só a gente tem. Com alegria, com simpatia e você do outro lado, que é muito mais importante. Beijo pra todo mundo, muito obrigado pelo carinho. Semana que vem tem mais.
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4: 8:01.

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2: Sabadão, fim de semana, e a gente faz uma festa no seu rádio aqui na Ponta Aguda FM 87,9. E aí, tudo bem contigo? Tudo maravilha, tudo certinho? Tudo 12x7? Por aqui, o nosso Festa Ponta Aguda, começando, é claro, na sua super manhã de sábado. Hoje é dia 11 de julho de 2026. Tá completando aniversário hoje? Vem com a gente, porque, é claro, a gente faz uma festa no seu rádio a partir de agora, até o meio-dia. E você, é claro, pode participar pelo 759-8137-1499. Nós estamos juntinhos aqui na Rádio do Amor, na sua Ponta Aguda.

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1: Gilmar, tá gravando, Gilmar Souza? Tá gravando? Balança a câmera assim pra dizer que tá gravando. Então vamos embora. Edson Gomes, o rei do reggae, no modo passarinho ativado. Em nome da Yoda Produções, ativa o modo passarinho rato!
2: Modo passarinho sempre ativado, Zó!

0: Esse é o Zal Canário aqui na sua Ponta Aguda. Bom demais, cantando Edson Gomes. Saudoso Zal Canário. E a gente, é claro, continua tocando música boa aqui na sua Rádio Ponta Aguda, fazendo, é claro, a tua companhia. E é claro, até o meio-dia o nosso Festa Ponta Aguda traz música boa pra você que tá aí ligado em nossa programação. Muito obrigado pela audiência, pelo carinho, pela sintonia, pelo rádio ligado na gente sempre.
1: Edson Gomes, o rei do reggae, máximo de respeito.
0: 10 e 18 agora, L Justi. Sabadão, fim de semana, é na Ponta Aguda.

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turma do pagode. A turma do pagode, vergonha no pagode aqui na sua rádio Ponta Aguda. Legal, hein? Que bom, que maravilha. Bom demais ter a sua companhia aqui sempre ouvindo, é claro, a melhor programação no seu fim de semana, sabadão, e a gente tá como? A gente tá por aqui, tocando música boa, abraçar meu amigo Humberto Damascena aí ligado na oficina, na retífica de cabeçote Tatim, e também na oficina do meu amigo Nino Autopeças, ligado em nossa programação. Turma boa, acompanhando a gente também nos quatro cantos, em nosso aplicativo nos quatro cantos do planeta. Meu amigo Fernando do Bar tá aí, ligadinho através do nosso aplicativo lá no Radiosnet. Música não para, Michele Andrade, Calcinha Preta, 10:30.

Calcinha Preta, ainda te amo. Eu voltei aqui pra mandar um abraço especial pra Arnaldo Sanfoneiro. É, rapaz. Esse São João revelou grandes artistas, hein? Esse São João aí revelou grandes artistas. Tá lá em Nino Autopeças acompanhando a gente, acompanhando nossa programação. Meu amigo Arnaldo Santana Contabilidade, que depois aí de... Quantos anos na contabilidade? Mais de 30, né? Depois de mais de 30 anos na contabilidade, está largando os serviços contábeis e vai se aventurar no forró. Vai se aventurar no forró. O Memória Forrozeiro diz que já começou com a organização. Ano que vem vai estar no forró da praça. Vardão, que se cuide, Vardão. Você... Eu vi os vídeos, acabei esquecendo de fazer a resenha. Arnaldo Contabilidade, abraço especial para a turma toda ligada com a gente aí, lá na oficina do meu amigo Nino. É, tá, virou sanfoneiro, forrozeiro, já fez, bateu o contrato com o Gilvan e já colocou o nome lá na prefeitura para ano que vem tocar no forró da praça. É brincadeira? Rapaz, essa galera não é fraca, não. Minha amiga Marlene tá ligadinha com a gente. Marlene também tá coruja, né? Tá com netinho novo. Olha que coisa maravilhosa. Não sou somente eu quem estou curtindo um ser humaninho que chegou. O meu tem 11 dias, né? 11 dias hoje. Que legal, hein? Bom demais. Tô choco. Alô, minha amiga Marlene. Parabéns pra nós, hein? Obrigado pela audiência. 10h36 e pro nosso amigo sanfoneiro Arnaldo Santana. Bora curtir aqui um forró Samarica Parteira. Eu só lembro, ele tá uma mistura de Vardo Sanfoneiro com Genival Lacerda. A barriga tá enorme. E dos cabas frouxos também.

0: forró, é o forró que deixou saudades, hein? Deixou saudades, o forró. No São João, esse São João foi bom demais. Muita gente participando aqui no nosso Festa Ponta Aguda nesse sabadão, e a gente vai pro nosso WhatsApp. Vamos lá pro nosso WhatsApp. Quem tá comigo é minha amiga Kekel. Fala comigo aí, bebê. Bom dia.
1: Bom dia, meu filho. Como você está?
0: Tudo bem, graças a Deus.
1: Tá bem?
0: Graças a Deus, tudo
1: Jesus
0: em paz.
1: Jesus abençoe. Que Jesus lhe dê um dia de muitas bênçãos.
0: Amém, amém.
1: Passa uma música de Eduardo Costa.
0: Eduardo Costa.
1: Qualquer uma. Aliás, a nova, que agora saiu da minha mente.
0: Qual é a nova? Imagina eu. Ela colocou aqui, imagina. Deixa eu ver se eu tenho essa nova, viu, Kekel? Não sei se eu tenho ainda, não. Eduardo Costa, imagina eu a nova. Não tenho ainda. Eu vou procurar ela na internet, fazer aí o download.

0: downloads e baixar aqui para colocar em nossa programação. Mas tem uma no ponto aqui muito boa para você, tá bom, Kekel? Beijo para você, minha amiga, aí na rua São José, acompanhando sempre a gente. Turma boa! Abraço para Rosali, lá na Salgada, também ligadinha com a gente. Bom dia! Alô, Neomar Santos, professor Neon Grilo, ligado na gente. Ó, Parnaldo, ó, Parnaldo fazendo a graça. Ó pro forrozeiro fazendo uma gracinha aqui, ó. Tu viu a mensagem agora, foi miserê. Esse homem tá bom de WhatsApp, tá bom de WhatsApp. O homem tá bom de WhatsApp, viu, Nino? O homem tá bom de WhatsApp. Minha amiga Gigiu, ligadinha comigo aí, lá na Avenida Irmã Dulce, ouvinte das antigas. Gigiu, Dona Nalva, Joquinha, todo mundo ligadinho da gente aí, as meninas, né? As meninas, olha só, forró da tribo, eita coisa boa. Lembrei agora daquela camisa clássica cinza do forró da tribo, eu fiz parte. Lembra que o São João de Itatim tinha os grupos que a galera fazia camisa? Eu era do forró da tribo. Ah, eu teve um ano que eu retei porque não fizeram camisa pra mim. E aí peguei A, disse que ia sair, ameacei sair. O povo disse que se eu saísse ia perder a graça. E foi aquele danô e aquela coisa toda. E não vai não, Ramecinho, e você é nosso. Eu disse que eu ia pros paraguaios. E aí me deixaram no forró da tribo. Por força... Por força da minha vontade. Oh, coisa boa. Vamos lá, mais participação chegando aqui comigo. Bom dia, bom dia, bom dia. Fala comigo aí, bom dia.
1: Bom dia, Ramés.
0: Alessandra.
1: Bom dia pra nós.
0: Bom dia, bom dia.
1: E aí, Ramés, tinha sumido?
0: É, rapaz.
1: O São João não foi 10, não. O São João foi 1000.
0: Foi 1000. Foi 1000.
1: Bom, graças a Deus. Só temos que agradecer a Deus.
0: Com certeza.
1: Só top 10 na área.
0: Eita coisa boa, hein?
1: Foi tudo.
0: Bom demais.
1: Depois tu passa aí uma música de top 10.
0: Top 10.
1: De Pablo, que a moça tá pedindo aí. Acho que é Choro na Chuva, não?
0: Choro na Chuva? Vou procurar aqui. Vou procurar aqui, tá bom, Alessandra? Ô, Alessandra, eu sumi, Alessandra. Você não soube, não, Alessandra? Eu tô choco, Alessandra. Meu Joãozinho nasceu dia 30 de junho. Imagine aí, 30 de... no último dia do mês do São João, nasceu João Rameses. E aí eu tava nesses dias aí, né, cuidando. Foram 10, eu queria ter tido mais, mas infelizmente não deu. Foram 10 dias aí cuidando do meu pequenininho, no meu lindro. Então, por isso que eu tava afastado, mas tô de volta. A gente fica doido pra voltar pra casa, né? Mas tô de volta por aqui. Tem mais participação, bom dia.
2: Bom dia, Mestre, bom dia, meu filho.
0: Minha amiga Toinha, bom dia.
2: Tudo bem?
0: Tudo bom, minha querida?
2: Tô escutando sua voz aqui na rádio.
0: Tá ouvindo, ligadinha? Amém.
2: E peço uma música de Zezé de Camargo. Pode ser qualquer uma, oferecer especialmente para você.
0: Muito obrigado.
2: Para toda sua, para você e para minha família. Deus abençoe, tudo com Deus.
0: Amém, viu? Amém.
2: Cheiro no coração.
0: Outro para você, minha querida. Bom dia. Muito obrigado pela participação, minha amiga Consa, lá do Morro do Tigre, não é isso? É isso mesmo, Morro do Tigre, acompanhando sempre a gente. Outro dia encontrei com ela ali na rua Josemar da Silva, dei um abraço, tinha muito tempo que tinha visto, um abraço, beijo no coração, minha amiga. Tem mais participação aqui? Deixa eu ir pro meu WhatsApp pessoal, porque a galera não manda lá, mas manda aqui, manda uns áudios, né, participação. Meu amigo Fredson tá aí fazendo o seu corre, né? Rapaz, com o seu som aí de qualidade nas ruas da cidade. Vamos curtir música? Alô, Kekel! Os 10 mandamentos do amor, Eduardo Costa, 10h47, bom dia! Sabadão!

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1: Essa canção é cachorra demais, rapaz.
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Zezé de Camargo com Irmão da Lua, Amigo das Estrelas, Top 10, Baby, esquece, como é? Baby, esquece, foi? Você que errou? Nome de música estranha, Eduardo Costa, 10 Mandamentos do Amor, aqui na sua Ponta Aguda. Legal ter você com a gente, é claro, sempre tocando música boa, até o meio-dia o nosso festa tá no ar, é claro, tocando tudo pra você aqui. Você participa 981-37-1499. Quem tá comigo aqui é a minha amiga Marlene, lá da Urbis. Parabéns, Rameses, pelo seu bebê. Uma bênção de Deus, um filho é sempre uma bênção do Criador, claro. Com certeza. Pediu aí Zezé de Camargo e curtiu com a gente!

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Esse é o Tarcísio do Acordeão Minha Preta. Silvano Salles teve Atitude 67, Mó Talento. Pablo Rachaduras e ainda o som de Brisa Star. Aqui na Rádio Sucesso da Cidade, a rádio que é o amor da cidade. Sempre tocando música boa, te fazendo companhia nessa manhã legal de sabadão. 11:13, Zé Bregão chegando.

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No seu é fim o de som semana. Do Nadson Ferinha aqui no nosso sabadão. É alegria no seu rádio até o meio-dia, festa pronta aguda a partir do meio-dia tem especial. E você, é claro, curte as melhores com a gente. Igor Canário chegando.

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2: Bora, meu povo, sejam bem-vindos ao meu, ao seu, ao nosso Tyrone Exclusive. Obrigado. Vamos cantar.

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1: Que música de arrepiar é essa, hein?

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através da rede social ou pra você que tá conectado aí através da nossa frequência. Obrigado pela companhia, obrigado pela audiência, mais um final de semana, tamo juntos e misturados. E pra começar bem o nosso Central de hoje, a gente já começa assim, ó.

0: Essa é Japonzeira Cachoeira, cantando Calcinha Preta. Pra galera curtir um forró no São João, Arraia pra Paredão, volume 4.
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1: Maravilha, pessoal, pra você de boa conectado, curtindo o nosso Central, segura dois palitos que eu volto já.

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2: 1:41.
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5: E o nosso central que não para, gente, não para pra nada, né? Para só pra tomar uma água, pra dar uma hidratada nas cordas vocais, mas já estamos de volta e continua, claro que sim, que a gente continua. Quer música? Nós toca!

0: é a sua rádio preferida, é a nossa estação e o nosso Central do Forró, que não para, paradinha, prazer dar um tempinho, mas cafezinho, rapidinho, e já de dor e volta, fica aí.
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4: 1h55.
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0: Tá de volta. E aí, galera, tudo bem? Tudo certinho? Tudo beleza? Márcia, bom demais ter você ligado, curtindo aqui a nossa rádio. Mais um final de semana, estamos sempre juntos e misturados. Quer música? Nós toca. Valeu.

0: produziu. Mais uma que explodiu.
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0: Muito bem, aproveitar e mandar meus parabéns pra você que faz aniversário hoje, ó. Coisa boa, daqui a pouquinho toco música pra você.
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5: 2:09.
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0: Muito bem, estamos de volta e o Central não para. Continua aí, uma atrás da outra, sempre muito forrozão na sua estação. A gente toca assim a última sequência, tá chegando agora.

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0: novo da semana. Deus abençoe. Quem sabe, a qualquer momento a gente pode estar de volta com o Baile Central do Forró. Valeu, valeu. Forte abraço. Fui, tchau, tchau.
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0: 2h24.
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0: Óbvio, tá chegando, tá chegando.
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0: E aí? Bom demais ter você aqui com a gente. Obrigado pelo carinho da audiência. Vocês todos ligados e antenados aqui. É, rapaz, chegar mais um pouquinho perto. Ah, que legal. Então, um abraço carinhosíssimo a toda essa rapaziada boa e amiga de todos os estados do Brasil, de todas as cidades do Brasil, as regiões também. A gente só tem a agradecer a todos vocês.
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0: Não é grande coisa não, mas estamos nós juntos mais uma vez no programa Melhores do Brasil. Estamos o quê? Deixa eu contar aqui, né, produção? Ah, estamos aí no segundo final de semana do mês de julho. Arrocha, mamãe.
3: Arrocha, mamãe.
0: Alô, paizão, alô, papai, tudo de bom pra vocês, todos ligados aqui com a gente.
4: Mande áudio.
0: Eita, nós, vá mandando áudio aí pra o Pix premiado. Olha, a gente teve o sorteado, tivemos o sorteado. Ele já tá aqui, ó, registrado também, tá, pai, na chamada aqui dos ganhadores, né? Tá valendo o Pix premiado no valor de Para participar é muito fácil, a gente tem o zap do programa, você manda mensagem, beijos, abraços, manda um áudio, né? Não manda mensagem não, é bom a participação mesmo, em áudio, né? É isso aí, fazer sucesso aqui, rodar no Brasil todo. De repente é sempre o que acontece aqui, ó. É bem bacana isso aqui, ó. Vamos dizer que você aí é da cidade, deixa eu dar uma conferida aqui, você sempre participa lá de Breves, da Ilha do Marajó, lá no Pará. Então você na Ilha do Marajó, no Pará, você tem família em Goiânia, né? Você de Goiânia tem família lá em Ituaçu, na Bahia, Goiânia, Pernambuco, né? Então vem Breves, no Pará, Goiânia em Pernambuco e Ituaçu, na Bahia. Aí a gente sobe para Alagoas, tem a cidade de Junqueiro, tem a cidade lá de São José, lá em Santa Catarina, né? Já é outra região. Tem também aqui o que mais? Tem em Jaguaribe, no Ceará. Tem a cidade de Prata, em Minas Gerais, né? Tem também o que mais aqui, ó? São Martinho, no Rio Grande do Sul. Então vamos dizer que você tá ouvindo o programa no Rio Grande do Sul, lá em São Martinho. Então você tem família onde? Em São Paulo. Então temos nossa audiência lá em São Paulo também. Então você manda um abraço pra galera de lá. Então você aí de... deixa eu ver aqui, já falei aqui, Cabo de Santo Agostinho, no Pernambuco. Tem familiares, tem amigos lá em Santa Catarina. Então manda um abraço aí pra Santa Catarina. Por quê? Porque o rádio agora ele não tem mais limite, né? O rádio aqui, através da internet também, aquele aplicativo lá, o RádiosNet, gente boa ali, os meninos, tem milhares de emissoras também, sua rádio com certeza tá marcando presença. Tem o aplicativo, tem o Instagram, tem... rapaz, então, onde quer que você esteja, a rádio aqui tá com você. O programa, ele é transmitido para todo o Brasil, então, é potência, é audiência, é sucesso, sucesso. Então a gente vai abraçando aí a toda essa rapaziada, né? A todos vocês aí, de Junqueiro, Alagoas, de São José, Santa Catarina. A gente tem também aqui cidade de Prata, Minas Gerais, já falei. Ipirá, na Bahia. Também Barras, no Piauí. São Martinho, no Rio Grande do Sul. A gente tem na cidade de Pombos também, a Brasil. Valeu, Pombos. Valeu, Brasil. Valeu, tudo de bom pra vocês aí. Tem também... cidade de Santa Rita, no Maranhão, cidade de Alegria, o nome de lá, né? Alegria FM 91.5. Também tem a cidade de Jaguaquara, lá na Bahia, ouvindo a Estela, é isso mesmo. Alô, alô, o amigo lá da Estela FM, né? Gente fina, viu? Gente fina, Estela FM, é isso aí, a gente abraça aí o Joca. Central Nordestina. Central Nordestina fica onde, produção? Fica em Camucim de São Félix. A gente roda também lá em Camucim, no Ceará, que é praia, mas a gente também tá na Central Nordestina, Camucim de São Félix, no estado do Pernambuco. Pernambuco, Brasil, Brasil. E vamos que vamos, porque tem aí o Pix premiado. Quer anotar o zap? Então anota aí, 81 é o DDD 9. 9710-8896. Já falei demais. Daqui a pouquinho eu vou passar para vocês os aniversariantes do mês, né? Os aniversariantes famosos. A gente tem participações também aqui, que são várias. Então, daqui a pouquinho, a gente passa para você aí mais abraços. Alô aqui para as cidades, para as rádios. Você pode também mandar o seu rádio, rapaziada da rádio também pode mandar pra gente aqui, tá bom? Vai ser sempre bem-vindo. Vamos que vamos, porque tem música, tem alegria, tem sucesso o tempo todo. E vamos que vamos!

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participar do programa Melhores do Brasil, Pix Premiado. Eu sou Brinquinho de Quipapá, da Borracharia e Casa de Mangalho. Valeu, meu irmão. Detona aí que eu tô precisando desses duzentão aí.

0: do leite,
1: Arialdo.
0: sou de Sanharó, Pernambuco. Sanharó, a terra do leite e da amizade. Gostaria de participar do Pix premiado e escuto pela Rádio Bituri de Belo
1: As
0: Jardim,
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0: Pernambuco.
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pintou final de semana por aqui, pintou fofoca também, não é verdade? Após Vale Tudo, nossa queridíssima Débora Bloch é escalada para a nova série do Globoplay. Antes de voltar às novelas, Débora Bloch já tem um novo projeto confirmado no Globoplay. A atriz será protagonista de Respostas ao Tempo, série inédita de Lícia Manzo, que acompanha o reencontro de 4 ex-namoradas campeãs nos anos 1990. 3 décadas depois, em uma equipe master, a trama que se divide entre passado e presente será impulsionada por um acontecimento envolvendo aí a personagem de Débora. Segundo informações da coluna Play do jornal O Globo, as gravações começam em agosto, sob direção de Luísa Lima. A produção também marca aí o retorno de Lícia Manzo à Globo, onde foi autora de sucessos como A Vida da Gente, 7 Vidas e Um Lugar ao Sol. Ai, que máximo! Nossa queridíssima Débora Bloch escalada para a nova série do Globoplay. Depois de Vale Tudo, né? Que foi maravilhosa! Ai, gente! Eu volto já já, porque tem mais fofocas aqui. Se liga, tá? É rapidinho.

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3: Olha nós de volta. É, melhores do Brasil. E tem participação. Vamos nessa. Vamos saber aqui.
4: Oi, tudo bom?
3: Opa!
4: Sou Vanusa de Araújo, da cidade de Alves Brejinho, moro no interior, na Roça. Assista a rádio 107.9 Cristal FM.
3: Eita, coisa
4: passa
3: boa!
4: Passa a música aí de Zé Camargo Luciano.
3: Opa!
4: Porque uma, quero oferecer para minha prima Maria de Miro, Ivanito Achareia, Cátia, Carol, Milena, Dona Zanita, Yara, Natália, Nedina, Licinha do Pintado, Joelissa Sérgio Asprio, e para você. Obrigado. Deus abençoe. Um ótimo trabalho.
5: Que Deus abençoe o dia de nós, o melhor do Brasil.
3: Opa!
5: A rádio que eu escuto todo dia.
3: Sim.
6: Gostaria de participar do Pix premiado.
3: Opa, já tá participando.
6: Das melhores do Brasil.
3: Hã?
6: Marcos Alves.
3: Opa, é meu xará. Esse aí é o Marcos Alves, é isso?
6: Da cidade de Carandaí, Minas Gerais.
3: Opa, Carandaí, Minas Gerais.
6: Um abraço.
3: Outro abraço aí, amigão.
7: Sou Conceição Vitoriano, tô aqui ouvindo a rádio Patumil, a melhor do Brasil. Quero concorrer ao Pix de R$200.
3: Legal!
8: Se Oliveira, aqui de Orilândia do Norte.
3: Que
8: quero
3: legal,
8: concorrer
3: Pará
8: ao Pix premiado. Ah. Essa rádio é top mil.
3: Opa!
9: Oi, Marcos Filho. Quem fala aqui é o Robinho aqui, do Entrocamento de Jaguaquara.
3: Opa! Entrocamento de Jaguaquara.
9: Falo pela Estela FM.
3: Sim.
9: Estou ouvindo aqui as melhores do Brasil.
3: Que bom!
9: Valeu, Marcos Filho. Quero participar aí do Pix premiado.
3: Legal, então, pessoal do estado da Bahia.
10: Sou a Helenilde de Camusim, quero participar do Pix premiado.
3: Opa, tudo de bom pra vocês aí.
10: Escuto o programa todo final de semana pela Rádio União de Camusim. Bom domingo pra você e todos da rádio e até a próxima.
3: Legal, foi como eu passei aqui, né? Tem duas Camusim, tem Camusim de São Félix e Camusim praia, né? Litoral, né? Lá no estado do Ceará, e tem Camusim de São Félix no estado do Pernambuco, pela Central Nordestina. Abraço para vocês todos aí.
11: A gente é Maria José Lage, da cidade de Tanabi, interior de São Paulo. Estou aqui ligadinha, curtindo a melhor do Brasil. Quero participar do sorteio do Pix, hein? Manda esses duzentão para cá, galera.
3: Opa!
11: Beijo.
3: Valeu, valeu, então!
12: Arranja, mamãe!
3: Manda o duzentão aí, o duzentão é bom demais, é ou não é? Tem música, alegria da vida! Chega aí!

Ribeiro de Belo Jardim, Pernambuco. Estou ligado no programa Melhores do Brasil e quero participar do Pix Premiado.

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1: Aldo.
2: A música do Zezé de Camargo e Luciano. Aqui é Maria das Graças, de Jamacaru. E eu

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1: 7:00 Olá, meu amigo e minha amiga, eu sou Ailton Moreno e estou aqui para trazer os fatos mais importantes da semana. Você confere agora no Rádio Notícias.
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0: O Senado Federal aprovou na terça-feira 7 o projeto que cria o sistema de transferência automática da pensão alimentícia, batizado de Pix Pensão. O texto segue para a sanção do presidente Luiz Inácio Lula da Silva. A proposta permite que quem recebe pensão peça ao juiz a transferência automática mensal do valor devido diretamente para sua conta bancária. A instituição financeira fará o débito na conta de quem paga a pensão nas datas definidas pela Justiça. Caso não haja saldo suficiente, o banco deve informar a autoridade supervisora, que tornará indisponíveis outros ativos financeiros do devedor até o valor da dívida atualizada. 2/3 das mulheres atendidas no sistema de saúde após agressões em ambiente doméstico relataram já ter sofrido violência anteriormente. Os dados constam no Atlas da Violência, estudo do Instituto de Pesquisa Econômica Aplicada em parceria com o Fórum Brasileiro de Segurança Pública. O levantamento foi elaborado com base nos registros do Sistema de Informação de Agravos de Notificação do Ministério da Saúde. Ao todo, as unidades de saúde do país prestaram assistência a 186 mil mulheres vítimas de violência doméstica. Desse total, cerca de 100 mil declararam ter sofrido pelo menos um episódio anterior de violência. O relatório aponta que a repetição dos casos pode envolver controle, isolamento e dificuldade de acesso a redes de apoio, como familiares, amigos e serviços de proteção. O estudo também relaciona a continuidade da violência doméstica ao risco de desfechos letais, incluindo feminicídio. Obrigado por sua audiência e até o próximo programa.
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4: Obrigado. Esse Pix premiado. Lúcia, de Lavras.
5: Aí é música, meu amigo.
6: Por isso que você acaba com eles, né?
5: Vamos acabar com eles hoje.

0: depois que você acaba com ele.
1: É sucesso!
2: Da Bahia, em Eunápolis, Bahia, ouvindo pela Tarantinha FM, quero participar aí do Pix premiado. Ok, um abraço pra todo mundo. Tudo bom?

este assunto do Rodrigo Branco, né? O Alan Souza Lima, desta vez, apontou hipocrisia após famosos a apoiarem Rodrigo Branco. O ator Alan Souza Lima, atualmente no ar na novela Quem Ama Cuida, da TV Globo, compartilhou um vídeo nas redes sociais em que criticou o que classificou como hipocrisia e seletividade no meio artístico. O posicionamento ocorreu após o empresário Rodrigo Branco, condenado por racismo em uma ação movida pela ex-BBB Thelma Cis, receber mensagens de apoio e aplausos nas redes sociais depois de publicar um vídeo pedindo desculpas pelo crime. Entre os famosos que manifestaram apoio a Rodrigo Branco estão Fabiana Carla, Débora Seco, Juno Andrade, Luciana Gimenez, Xuxa Meneghel, Lesha, Simone Mendes, Adriane Galisteu e Lívia Andrade, entre outros também, né? E é isso, eu volto rapidinho e sua opinião qual é? Fica aqui que eu volto já, tá? Música.

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3: Olha nós de volta. Tem mais participação aqui. Sim. É verdade. E o zap, cadê aqui? É DDD 819-9710-8896. Repetindo novamente, pessoal, pega aí. Vai anotando, olha só, olha, 819-9710-8896. E legal demais!
4: Olá, Marcos Filho, estou aqui ouvindo aqui do Melhores Brasil, pela Rádio Cultura FM, de segunda a sexta, aí o Eduardo Maidana aí, ele manda sempre alô para mim.
3: Que legal!
4: O Balança Brasil.
3: É, o Balança Brasil.
4: Quero mandar um alô para ele também.
3: Grande Maidana!
4: E um abraço aí para Simval Borges. E quero participar aí do Pix Premiado, aqui é a Audilene de Bom Sucesso.
3: Valeu, é a audiência carteirinha.
5: Melhores do Brasil.
3: Opa!
5: Cristian Lima de São Raimundo das Mangabeiras, Maranhão.
3: Ah, Maranhão,
5: quero
3: Maranhão.
5: Participar do Pix Premiado.
3: Sim.
5: E dizer que estou sempre aqui na escuta de toda a programação. Valeu, um abraço a todos.
3: Valeu!
6: Eu sou Maridene Pinheiro, quero participar do Pix Premiado, sou do Ceará.
3: Vamos nessa, abraçando aqui. Quem mais? Quem mais aqui? É o Pedro, lá de Timbaúba também, Douglas, que também tá na escuta aí. Beleza, quem mais aqui? Quem mais aqui? O Antônio Carlos, lá de Camucim. Também toda a rapaziada aí ligados e antenados aqui com a gente.
7: Quer participar do Pix Premiado, sou de Mato Grosso.
8: Jair de Trombas, gostaria de participar do Pix Premiado e eu curto aqui através da Serra Dourada FM.
3: Opa!
8: Valeu, Marcos Filho.
9: Aqui o Adriano de Clevelândia, queria concorrer ao Pix Premiado e pedir um modão, se for possível.
3: Opa! Os amigos do Rio Grande do Sul!
10: Pausar.
11: Olá!
3: Opa!
11: Marcos Filho.
3: Oi!
11: Eu sou José Ferreira, aqui de Serra Talhada, Pernambuco.
3: Opa!
11: Estou na escuta do programa,
3: sim,
11: ouvindo pela Serra FM.
3: Que legal, muito bom!
11: E quero ganhar esses duzentão, cara.
3: Alô, um Serra FM!
10: Enviar.
12: Olá, Marcos Filho.
3: Opa!
12: Eu sou Luísa Diniz, aqui de Serra Talhada, Pernambuco.
3: Valeu, valeu, valeu. Um abraço para vocês todos aí que estão ligados aí em Serra Talhada também, ouvindo o programa Melhores do Brasil.
12: Estou te ouvindo pela Serra FM.
3: Ah.
12: Eu quero ganhar esse Pix premiado.
3: Vamos lá, vamos torcer, vamos torcer.
12: Manda esses duzentão para cá.
3: Quem mais participa, pode ganhar, pode ganhar, quem sabe.
13: Fala, meu amigo, aqui é Leonardo Correia Rodrigues, de Santa Vitória do Palmar. Estamos aqui no aniversário do seu Pedro.
3: Opa.
13: Coloca o meu nome aí no Pix Premiado, um abraço.
3: Parabéns aí ao aniversariante do mês, o seu Pedro. Alô, Pedro, alô, seu Pedro, alô, Pedro, alô, seu Pedro, tudo de bom. Parabéns, parabéns.
14: Eu sou a Josilene, de Santa Vitória do Palmar. Eu estou escutando as melhores do Brasil através da Rádio América FM de Santa Vitória. Eu queria participar do Pix Premiado.
3: Opa!
14: Valeu,
3: já,
14: galera!
3: Já participando, já participando. E agora tem mais sucesso. Vamos lá, vamos lá. Vamos com mais músicas aqui para

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1: Campo Maior, Piauí, e gostaria de participar do Pix Premiado.

Olá, Martina. Quero ser Santiago Hidalgo, mas que sem a arte, né? Gostaria de ser sorteado com R$ 200 para uma melhor vida.

Já de volta aqui! Bora pra fofoca! Luciano Huck agradece Virgínia e abre as portas do Domingão. Basta querer, disse ele. O Luciano Huck usou as redes sociais para agradecer a participação de Virgínia Fonseca no quadro Diário de Virgínia, exibido no Domingão com Huck durante a primeira fase da Copa do Mundo. O apresentador elogiou a influenciadora e ainda deixou um convite para que ela volte ao programa. Virgínia, adorei você no Domingão. Vira e mexe, você vai estar por lá. Basta querer. As portas estarão sempre escancaradas. Foi divertido. Obrigado pela confiança e pelo carinho de sempre comigo e com nossa família. Huck também afirmou que ganhou uma amiga com a experiência. E nessa história toda, eu já ganhei algo que valorizo demais. Uma amiga. Ah, prof. Não desiste das nossas aulas de influencer. Virgínia respondeu em clima de descontração e entrou na brincadeira, né? Tamo junto sempre, Lu. Tenho um carinho enorme por você e por sua família. Entregamos o que foi combinado e vamos seguir nas aulas, viu? Escreveu a Virgínia. Ai, que fofos! Maravilhosa a participação da Virgínia no programa do Luciano Huck. Eu já volto porque tem mais fofoca.

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3: 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Olha lá, produção, solta aí a trilha, meu filho. O DDD é o 819-9710-8896. É o zap do programa. Você manda a mensagem, aí fica registrado aqui esse zap. E na hora do sorteio, a gente sorteia aqui os 4 últimos dígitos do celular, tá bom? É isso aí. Como a gente sempre avisa aqui e comunica, sempre a gente tem o zap do programa, porque final de semana o pessoal tá em casa, tá? O pessoal da rádio, né? Descansando e tal. E o Marcos Filho aqui trabalhando no Melhores do Brasil. Vamos nessa! Tem mais produção? Tem? Então coloca aí. Vamos lá.
4: Sou a Thalia Correia, aqui de Santa Vitória do Palmar. Gostaria de participar do Pix premiado de R$200.
5: Marcos Filho, quero participar do Pix premiado. Eu sou a Aninha Pesqueira. Estou ouvindo todos os dias essa rádio maravilhosa, toda a programação.
3: Aninha de Pesqueira!
6: E tudo bem com você? Aqui é a Ilha Nova Cruz, meu filho. Você por a Rádio Graça Nova Cruz. Eu quero participar no Pix primeiro, no meio do Brasil. Deixa eu saber.
3: Um abraço aqui pra Genilda Guedes. Participou aqui da São Lourenço da Mata, lá na da Mata FM. Obrigado pelo carinho de vocês todos aí, todos os ouvintes aí, tá bom? Olha, muitas rádios, são mais de 200. Então, infelizmente, como são mais de 200 rádios, são milhares e milhares de ouvintes e a gente tem esse carinho imenso por todos vocês aqui que mandam áudios e mais áudios, tá bom?
7: Gostaria de participar do Pix Premiado.
3: Hã?
7: Do Zentão. Santa Vitória, Palmar, Rio Grande do Sul. Rádio FM. América FM, 107.5. Rio Grande do Sul.
3: Bom demais.
8: Me chamo Vanusa.
3: Alô, Vanusa.
8: Gostaria de participar do Pix premiado. Sou da cidade de Campestre.
3: Valeu, então. Que legal, hein? É, Campestre, em Alagoas. Um abraço, meu amigo Buarque, que é um talentosíssimo aí, rapaz. É, ele gosta muito de rádio. Tem a emissora aí, a Campestre FM. A gente agradece pelo carinho da audiência de todos vocês.
9: Ah, Marcos Filho. Me chamo Luciene.
3: Sim.
9: Resido em Lajedo, Pernambuco.
3: Que legal.
9: Escuto o programa Melhores do Brasil pela rádio Lajedo FM, a melhor rádio. Quero participar do Pix premiado.
3: Beleza, então, obrigado pelo carinho da audiência de vocês todos aí. Pronto, parou aqui a mensagem, tem mais uma daqui a pouco, é? Então, vamos de sucesso, vamos de música. Programa.

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0: Tá quente que tem muita gente aqui participando.
1: Aqui do Rio Grande do Sul, de
0: Que legal.
1: Sananduva, Lisiane, ouvindo. E quero concorrer ao Pix premiado.
0: Maravilha, abraço para vocês todos aí no Rio Grande do Sul.
2: Olá, Marcos Filho. Bom, que é Lúcia Santos, de Olho d'Água, Maurício, Ceará. Bem, gostaria de ser sorteado com Pix premiado de R$ 200 com o programa Melhores do Brasil, com Marcos Filho. Que Deus abençoe.
0: Valeu.
3: Filho é amigo aqui do Distrito Federal, ouvindo pela rádio Camarati FM. E eu gostaria de participar do Pix premiado.
0: Opa, maravilha!
4: Arrocha, mamãe.
0: Ó, lembrando que muitos aqui que participaram hoje já faturaram já aqui nos sorteios, já faturaram aqui duzentão. É legal demais ter você aqui com a gente, muitas participações. Não sei se vai caber todas aqui.
5: Marcos Lima,
0: Opa!
5: aqui é o Lima do Besouro, de
0: Sim!
5: Terianópolis. Assisto pela rádio 100.5, a rádio Poti de Crateús.
0: Sim, Poti,
5: Já
0: Crateús!
5: sou uns dias que eu venho participando. Eu quero ganhar esses R$ 200. Um abraço, bom programa.
0: Valeu!
6: Que eu estou falando da cidade de Mirim, Pernambuco.
0: Ah.
6: E gostaria de participar do Pix premiado com os melhores do Brasil. Valeu, um abraço.
0: Valeu então, um abraço aí para todos vocês ligados e antenados aqui com a gente. Um abraçando aí para o meu amigo Marcelo lá em Crateús. Ouvindo a Poti FM. Tem o Rio Poti. Que legal, maravilha. Ô, redondeza bonita aí, hein? E a Super Rádio Poti. É potência, é potência. Um abraço para o meu amigo Marcelo. Encontrei o Marcelo, que é o diretor aí da rádio. Ele estava lá, no Fala Norte e Nordeste. Isso mesmo. Lá no Recife, né? Lá um evento que teve de emissora de rádio. Conheci o nosso amigo Marcelo. Gente fina, gente boa pra caramba. Toda a rapaziada aí da Rádio Poti. Tudo de bom pra você.
7: Sou Eduardo Elias da Praia do Hermenegildo,
0: Sim.
7: gostaria de ganhar o Pix de R$ 200.
8: Eu sou de Santa Vitória do Palmara. Queria participar do prêmio do Pix premiado.
0: Já tá participando!
8: Filomena Chaves.
0: Ah, valeu, valeu. A gente agradece de coração, de coração. Deixa eu ver aqui se tem alguma coisa do Simval. Deixa eu colocar aqui, deixa eu procurar aqui no meu zap. É, Simval Borges, será que ele mandou alguma coisa aqui? Será, rapaz? Será que ele mandou alguma coisa aqui? Então vamos lá, Simval Borges, com mais um jingle do Pix.

0: duzentão.
1: Mas agora a gente tem o duzentão, olha pra aí.
0: Tem que ter muita sorte.
1: Sim.
0: Tem que ter vibração.
1: Olha só.
0: Tem que ser insistente.
1: Tem que ser insistente.
0: Valendo duzentão.
1: Olha aí, rapaz, esse Simval Borges.
0: Tem que ter muita sorte.
1: E o Pedrinho

0: É isso aí, não pode desistir. Não é pode desistir. Nós, é nós, é nós. É nós, nós no duzentão.
1: É nós no duzentão.
2: Chega junto, Pedrinho.
0: Vem pra cá, Pedrinho.
2: Chega junto, manda aquele abraço.
0: Chega pra cá, sim, vai.
2: Molequinho da Central da Mídia, o bicho pega.
0: Muito aí obrigado. É uma festa. Aí
2: muito
0: é uma
2: obrigado,
0: festa.
2: Marquinhos.
0: Alô, Guarulhos.
2: Os melhores do Brasil. Sim. Um abração pro Léo Lima, o João Rivonaldo, pra Aldilene, sim, o Elton Lucas e o Lequinho. E principalmente, sim, pra você, meu truta, meu eu ouço os melhores do Brasil. Ah. Também na rádio Central FM Caruaru.
0: Opa.
2: Na rádio Rocinha.
0: Opa.
2: E também na rádio Poti.
0: Eita coisa boa.
2: É nóis no... Sigo o boys da banda vez. E com Deus.
0: Bye, bye, bye. Valeu, valeu, valeu. Sempre ele manda uma mais bonita do que a outra aqui, rapaz. Aí é talentoso, viu? Aí é talentoso. Ele, rapaz, será que eu gravo? Aí chega ali. Será que eu gravo? Eu vou gravar, vou gravar. Aí grava sempre aqui, manda pra gente. Aí o Pedrinho diz, vamos gravar, pai. Olha aí, pronto. E dá nisso. É uma festa, é uma alegria, é ou não é? Bom demais fazer amizades pelo rádio, né? É, rapaz, legal demais, é bom, é bom. Falou lá na Central FM também, a gente abraça aqui também a Boa Ventura em Caruaru, Rádio Mix Caruaru também e a Central FM em Caruaru. Tá todo mundo lá, tem três rádios transmitindo lá, três rádios, é, rapaz, então tá bom. Mas a gente abraça aí com muito carinho todas as emissoras também na cidade de Caruaru, ouvindo o Melhores do Brasil. Bom é amizade, olha, o bom é amizade. O bom é a amizade, rapaz. Olha aí. É ou não é? Semana que vem a gente tá de volta aqui mais uma vez com muita alegria, muita animação. Você dá aniversariante, parabéns.
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0: E valeu, valeu, valeu, valeu. Tchau, tchau. Bye, bye, bye, bye.

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1: 5:30.
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2: 7h39.
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